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que tem visão e acaba aceitando o homem que tem televisão. Acaba assistindo a visão na televisão. Isso, né?

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0: são agora 7 da manhã. É quarta-feira, vamos a meio da semana. Tenha uma ótima viagem. Eu sou a Diana Net, contigo até às 10 da manhã. A primeira é do Bad Bunny. Só bovum.
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Dance do David Thames a tocar na Rádio Sudoeste. Passam agora 7 minutos das 7 da manhã. Vamos lá aos habituais updates quanto a temperaturas máximas. Começamos pela cidade de Lisboa. A máxima prevista para hoje é de 31 graus. Quanto à cidade do Porto, 25 graus de máxima. E contamos hoje com um dia com o céu pouco nublado ou mesmo praticamente limpo. Aproveita esta quarta-feira com a tua rádio.

0: Dini, the one and only, de Lipa, a tocar em 108 e 102.7. Tenho uma ótima quarta-feira. Sobe o volume até porque vais pôr o pé na areia e não há mais música pé na areia do que esta, que se chama literalmente pé na areia. É do Diogo Nogueira. Sobe o volume, aproveita.
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0: Aqui pela Rádio Sudoeste, continuamos bem dispostos com esta vibe bem verão. Acabaste de ouvir Boy You Turn Me, é do Félix Yen, na tua rádio. Bem, por cá estamos bem dispostos, mas eu sei, eu estou solidária e, aliás, é científico, é mesmo real, aquela pequenina depressão pós-férias. A malta está mesmo em negação por voltar ao trabalho, à rotina, ai, não apetece nada. E é real, por isso estou mesmo solidária contigo. 969-530-396 é o número do WhatsApp da Rádio Sudoeste. Podes mandar o teu bitight, desabafa à vontade. Seguimos juntos hoje até às 10 da manhã, mas sempre em direto da cidade do Porto.
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Não te atrases, ao que parece ainda está tudo minimamente tranquilo quanto ao trânsito. Vá, e que assim continue. Acabaste de ouvir a Sketsai em Gabriela. Vais ouvir agora o Zarco e a Latte. E logo depois chega a nossa Elsa Casimir com mais novidades para esta quarta-feira.

0: dois, três, bora Elsa! Estamos prontos para mais updates para esta quarta-feira. Alô, bom dia!
1: Olá, um júri considerou Dwayne Davis, antigo membro de um gangue de Los Angeles, culpado do homicídio do rapper Tupac Shakur em 1996, apesar da insistência da defesa na ausência de provas materiais. 30 anos após a morte nunca esclarecida da lenda do rap, esta antiga figura dos Southside Compton Crips, um gangue de um bairro de LA, estava a ser julgada por encomendar o homicídio e fornecer a arma do crime. Após deliberar durante apenas algumas horas, o júri considerou-o culpado de homicídio qualificado com uso de arma letal. A sentença vai ser conhecida no dia 13 de outubro. Dwayne Davis pode ser condenado à prisão perpétua. Miley Cyrus surpreendeu os fãs ao adotar uma nova identidade nas redes sociais. A artista removeu o sobrenome da família do seu perfil e passou a assinar apenas como Miley, o que está a ser interpretado como o início de um novo capítulo no seu percurso musical. A primeira publicação como Miley é uma fotografia sua, com uma estética marcada pelos tons vermelho e preto. O seu décimo álbum, sucessor de Something Beautiful, está a caminho, mas ainda sem data oficial de lançamento.
0: Obrigada, Elsa. Vamos lá também aos habituais updates quanto a temperaturas máximas. Começamos pela cidade de Lisboa. A máxima prevista para hoje é de 31 graus. Um dia com muito calor pela capital. Pela cidade do Porto também, a subida de temperatura máxima até aos 25 graus e contamos hoje com um dia com o céu pouco nublado ou mesmo praticamente limpo. Aproveita com a Rádio Sudoeste.

0: Só agora te ligaste, és muito bem-vindo, bem-vinda à Rádio Sudoeste. Eu sou a Diana Neto, contigo até às 10 da manhã. Sobe o volume, ainda para ouvires DJ Japa e companhia, também o Gel, Shakira e muitos mais. E guess what? Daqui a pouco vamos mandar beijinhos de parabéns, porque é setembro, oficialmente o mês do ano com mais aniversários. Sobe o volume, bora!
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0: Let's go, Shakira e Burna Boy, a tocar na Rádio Sudoeste com a energia que precisas para esta manhã de quarta-feira. Ainda é muito cedo, eu sei. Ora, amanhã também do dia 2, exatamente, o dia 2 do mês com mais aniversários do ano. Por isso mesmo, vamos lá dar beijinhos de parabéns. Começo hoje com um beijinho muito especial para a minha prima Matilde, que faz hoje anos e que ouve sempre a Rádio Sudoeste com a mãe, a minha prima Sara, que também faz anos esta semana, pois, porque fazemos todos os anos em setembro. Dar também beijinhos de parabéns ao Zed, o DJ produtor, chega hoje aos 37 anos. Ainda Austin Abrams, o Ron da série Euphoria, chega hoje aos 30. Ainda Gavin, o Jeremiah da série The Summer I Turned Pretty, faz hoje 27. Ou ainda Keanu Reeves, o icónico, que chega hoje aos 62 anos. Um beijinho de parabéns para todos estes e para muitos mais. Seguimos juntos até às 10 em direto à cidade do Porto.
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1: Bom dia, são 8 da manhã em ponto. Começa mais uma hora de música da boa na Rádio Sudoeste. A primeira é da Ray, chama-se Where Is My Husband. Tenha uma ótima quarta.
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G e Becky G juntas nesta Mami a tocar em 108 e 102.7. Ora, Carol G que alcançou o primeiro lugar no Spotify Global com a sua nova faixa Baby Wow. Por cá, sobe o volume até porque temos updates quanto a temperaturas máximas. Começamos pela cidade de Lisboa. A temperatura máxima prevista para esta quarta-feira é de 31 graus. Começamos a sentir a subida das temperaturas prometida. Pela cidade do Porto também uma subida de temperaturas, ainda que mais ligeira. Hoje a máxima prevista é de 25 graus. Contamos com um dia com o céu pouco nublado, ou mesmo praticamente limpo. Aproveita, tenha uma ótima quarta-feira.

0: televisão. E acaba aceitando o homem que tem televisão. Acaba assistindo a visão na televisão. Isso,
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0: Momento Tuga na Rádio Sudoeste. Acabaste de ouvir o Plutónio Richie Campbell neste C'est la vie. Temos novidades após a desgraça do ano passado. Chegam-nos finalmente novidades sobre o elevador da glória, que só deverá voltar a funcionar apenas nos primeiros meses de 2029. A Carris revelou que o projeto não será uma simples reconstrução do antigo elevador, mas sim uma instalação totalmente nova, mais moderna, mais segura e, esperemos mesmo que sim, mais acessível e com maior capacidade de supervisão tecnológica. Ainda assim, a ideia é preservar a identidade histórica do espaço e manter a calçada da glória com o aspecto que conhecemos há cerca de 140 anos. Um ano após, praticamente, o episódio da tragédia, temos estas novidades. O elevador da glória só deverá voltar em 2029. Daqui a pouco vais ouvir na Rádio Sudoeste The Weeknd. Não te atrases, tenha uma ótima viagem. 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

Esta foi a música mais ouvida em Portugal no primeiro semestre. Será que agora no segundo vai continuar por lá? Parece-me que sim. Jet Ski, Pedro Sampaio e MC Melody a tocar na Rádio Sudoeste e a dar lugar agora à Bebe Rexha. Sobe o volume para New Religion, logo depois à toa aqui na Rádio Sudoeste.

0: Rádio Sudoeste, à toa, Luís Trigacheiro e Buba Espinho. Acabaste de ouvir Tu na Tua e vais ouvir agora novidades. Ah, pois, com ela, sempre atualizadíssima, a nossa Elsa Casimiro. Alô, bom dia.
1: Olá. Dua Lipa deu novidades sobre o próximo álbum. Depois da lua de mel com Callum Turner, a cantora britânica deixou pistas sobre o sucessor de Radical Optimism ao partilhar um conjunto de fotografias nas redes sociais, onde surge a gravar novas músicas. Entre as imagens publicadas no Instagram, destacam-se vários momentos em estúdio e o encontro com Troye Sivan, alimentando a curiosidade dos fãs em torno daquele que é conhecido de forma não oficial como DL4. As fotografias revelam ainda a presença de alguns colaboradores de peso, entre eles estão o produtor e compositor Greg Kurstin, vencedor de vários prémios Grammy, e o cantor e compositor Mustafa, convidado especial de um dos concertos da Radical Optimism Tour. O novo álbum está a ser desenvolvido desde o ano passado. Numa conversa com a Harper's Bazaar em 2025, Dua Lipa adiantou que tem estado a explorar novas sonoridades e abordagens em estúdio. Stephen Kellen, uma das estrelas da adaptação de Off Campus, da Prime Video, é a mais recente adição ao elenco de A Criada 2. O ator dará vida a Brock, o namorado da protagonista Millie, personagem interpretada por Sydney Sweeney. Tal como Stephen Kellen, estão também confirmados os nomes de Kirsten Dunst, Brittany Snow, Michelle Marrone e Paul Anthony Kelly. A sequela de A Criada estreia nos cinemas a 17 de dezembro de 2027.
0: Tenho a certeza que vai ser mais uma daquelas corridas às salas de cinema. Obrigada, Elsa. Vamos lá aos habituais updates quanto a temperaturas máximas. Começamos pela capital, por Lisboa. A máxima prevista para esta quarta-feira é de 31 graus. Pela cidade invicta, 25 graus de máxima previstos para hoje. E contamos com um dia com o céu pouco nublado ou mesmo praticamente limpo. 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

Eu não queria dizer isto, mas está quase a terminar este verão 2026 e acho que já podemos assumir que esta foi a música do verão. Moving to the Sun é do UGEL, a tocar em 100.8 e 102.7. Não te atrases, só vou volume agora para a Olivia Rodrigo e logo depois Taylor Swift aqui na Rádio Sudoeste. Boa viagem!

0: quase eu já não estava por cá, porque estou mesmo curiosa e daqui a uns anos vamos fazer as contas e vamos perceber quantas meninas foram batizadas de Ofélia só por causa da Taylor Swift. E parece-me a mim que vão ser milhares. Acabaste de ouvir The Fair of Ofélia a tocar na Rádio Sudoeste. Já daqui a nada vais pôr o pé na areia, vais ouvir o Benson Boone e muitos mais. Não percas o teu lugar e aproveita sempre com a tua rádio. Hoje comigo, Diana Neto, até às 10 da manhã.
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0: Bom dia, são agora 9 da manhã. Tenha uma ótima viagem, tenha uma boa quarta-feira. Eu sou Diana Neto, contigo até às 10, em direto da cidade do Porto. A primeira é do Filipe Amorim, do Bin, do Vitão e do Malibu. Só bobum.
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Tudo de certo. Primeiro junta dois dos meus projetos favoritos, os Disclosure e o Khalid. E depois tem uma letra incrível que o mantra para esta quarta-feira seja valoriza-te. Bem, há que valorizar o esforço do São Pedro depois de tantas queixas quanto a temperaturas máximas. Ao que parece, as temperaturas começam a subir um bocadinho para a despedida oficial do verão 2026. Vamos lá, começamos por Lisboa. A máxima prevista para esta quarta é de 31 graus. Quanto à cidade do Porto, 25 graus de máxima. E contamos hoje com um dia com o céu pouco nublado ou mesmo praticamente limpo. Aproveita, só bom volume.

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1: Faltam 2 dias. É esta sexta-feira que Beyoncé chega aos 45 anos. Acabaste de ouvir Texas Hold'em a tocar aqui na Rádio Sudoeste, a dar lugar ao Mr. Teddy Swims nesta Mr. Know-It-All. E eu também já sei a data de estreia do novo álbum da Miley. Já te conto mais daqui a pouco.

0: Pro House veio mesmo para ficar. Acabaste de ouvir o DJ Malvado e o Dodi a tocar em 7.8 e 102.7. Tenha uma ótima quarta, tenha uma boa viagem. Verdade, tenho novidades para partilhar contigo. Ao longo dos últimos dias, a Miley foi partilhando connosco algumas pistas, mas já revelou tudo. Já revelou a data de estreia do seu próximo álbum, que é também o 10º álbum de estúdio. Chama-se Bass Persuade e estreia no dia 18 de setembro. Adoro, adoro, porque ela foi muito prática, não nos fez esperar muito tempo. É já no dia 18, praticamente daqui a duas semaninhas, que ficamos a conhecer o 10º álbum de estúdio da Miley. Seguimos juntos à boleia da Rádio Sudoeste e em direto do Porto até às 10. Não te atrases. 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
3: 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Pé na areia.

meio da semana e nesta primeira semana de setembro, espero que esteja tudo a correr relativamente bem. Em especial quanto ao trânsito, boa sorte desse lado. Só volvo-me agora para o East MC em Show Me Love. Já daqui a nada temos novidades com ela, a nossa Elsa Casemiro.

0: muito amor também para ela, a nossa Elsa Casemiro, que todos os dias nos traz novidades. Alô, bom dia.
1: Alô, Sombra anunciou uma digressão europeia para 2027, poucos dias depois da aclamada atuação no Reading and Leeds Festival no Reino Unido, onde reuniu uma das maiores multidões da edição deste ano. O cantor norte-americano de 21 anos subiu ao palco principal do festival durante o fim de semana e entrou em cena numa maca saída de uma ambulância para dar início ao concerto. Na sequência desse desempenho, Sombre confirmou uma série de concertos no Reino Unido e na Europa que prolongará a digressão You Are The Reason. A turnê arranca a 8 de maio de 2027 na Unity Arena, em Oslo, e passará por países como Suécia, Finlândia, Dinamarca, Alemanha, França, Suíça e Áustria. Além dos espetáculos em recinto fechado, Sombre tem também presença confirmada em vários festivais europeus. Já podes ouvir Timeless, um álbum com 10 gravações inéditas retiradas do arquivo de Prince. A coletânea reúne material gravado entre 1977 e 2016 e abrange todas as grandes eras da carreira de Prince. O lançamento coincide com o 10º aniversário da morte do músico, em plena retoma de atenção mediática ao seu legado, que inclui uma adaptação de Purple Rain, já anunciada para a Broadway.
0: Obrigada, Elsa. Vamos lá também aos habituais updates quanto a temperaturas máximas. Se só agora te ligaste, deixa-me dizer-te que temos boas notícias. As prometidas subidas de temperaturas já se começam a sentir. Por Lisboa, a máxima prevista para esta quarta é de 31 graus. E quanto à cidade do Porto, temos 25 graus de máxima. Hoje, um dia com o céu pouco nublado, o mesmo praticamente limpo. Aproveita muito com a Rádio Sudoeste.

Joe, chama-se End of Beginning, a tocar aqui na Rádio Sudoeste. Para o Bruno Mars, ainda falta um bocadinho para o end, para o final da sua tour. Acredites ou não, este homem tem concertos marcados até o dia 26 de maio de 2027, onde termina a sua tour pela Coreia do Sul. Esta chama-se I Just Might, só

0: dar uma sequência de música da boa na Rádio Sudoeste. Priceless é dos Maroon 5 e da Lisa. Tem desse lado uma boa viagem, uma boa quarta-feira. Já sabes que daqui a nada a boleia é da nossa Margarida Pressler desde Lisboa. Ai, quero isso dizer que passou assim bem rapidinho esta manhã de quarta, pelo menos comigo, Diana Neto. Amanhã há mais a partir das 7 da manhã e sempre, sempre, sempre em direto da Cidade Invicta. Beijinhos, muitos, até amanhã.
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Olá, passam 2 minutos das 10. Tem uma ótima quarta, eu sou a Margarida, vou ficar até às 2. As Cat's Eye vão juntar-se a nós. Vais ouvir Animal, a composição é de Ed Sheeran. 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

0: Olá, bom dia. Foi Vício Chico da Tina, que é o Rei Nacional do Verão 2026. O homem da concertina ocupa o primeiro lugar do Top 50 do Spotify Portugal, com Pega ou Larga. A que eu viste, a Vício está na terceira posição e na quarta Sou Grande no Amor. Já agora, a segunda posição é para Lona Johnny, com Plutónio, 25 de Abril. Também toca na tua rádio. E se estás por aí a atravessá-la, tem uma ótima viagem, não te atrases. Boas férias ou bom trabalho, se for o caso. Seguimos juntos?
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0: Não deixe escapar o fim de semana, ou então vai ouvir em podcast, vai a radiosudoeste.pt. Para já vem uma sequência de 10 músicas seguidinhas. A primeira é Rain Dance, a dupla Dave & Dance.
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Olá, foi Posso Até Te Dar Flores, o DJ Japanica e companhia tem um sample de I Got a Feeling dos Black Eyed Peas. E esta é das novas para Olivia Rodrigo, o Stupid Song é uma das minhas preferidas. 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

0: Olá, bom dia. Foi Man I Need, a última das 10, sem parar, Olivia Dean. E desde ontem que a Cinemateca em Lisboa está a homenagear Martin Scorsese. Se és fã do realizador, podes ver todos os seus filmes ao longo deste mês. O projeto chama-se Martin Scorsese Entre a Raiva e o Silêncio e vais ver por lá todos os seus filmes, desde os icónicos Taxi Driver, Tudo Bons Rapazes ou A Cor do Dinheiro, até o mais recente Assassino da Rua das Flores. Os preços são simbólicos e podes consultar a programação no site da Cinemateca. Agora ficamos a 16 minutos das 11. Daqui a pouco chega aí Somber on Record.
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0: Olá, bom dia, são 11 horas. Continua por aqui até às 2, sou a Margarida Sol com música da boa e a próxima é a prova, é La Plena, We Sound.
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0: Lá foi Boy You Turn Me, o produtor Félix Yahan, que anda nestas coisas da música e também das pistas de dança desde os 16 anos. E ele próprio fez anos ontem. Ontem não, no passado dia 28 de agosto, assim é que é, eu não me apercebi, mas ficam aí os parabéns atrasados, fez 32. Agora chegámos a setembro e fica aí uma dica para o próximo mês. Aponta na tua agenda.
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0: Já só faltam 3 dias a não perder. E não falta nada para uma sequência de música da boa seguida escolhida a dedo. A primeira é MTG na imaginação, o DJ Topo com MC Livinha.
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Lindos, é First Time, o noivo Damiano David, que, segundo rumores, este será o mês em que irá dar o nó com Dove Cameron. Até agora ainda não vi nada. São 11h27, vem outra das boas, Where Is My Husband, Ray. Ouça o que gostas.

0: Olá, esta acabou com as 10 das tais desta hora, escolhida a dedo. Para mim é a grande bomba deste verão que está quase a acabar. Movem tudo a sano, o produtor francês Yugel, com a voz de Ultranati. Agora falta um quarto para o meio-dia. Daqui a pouco conta com mais um pé na areia daqueles dos bons. Até já.
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0: É meu dia. Bom início de tarde, está aí mais uma hora cheia de música daquela que gostas de ouvir a qualquer hora. Vem Swim, os BTS.
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0: Olá, foi Mr. Know It All, Teddy Swims, que passa agora a vida no ginásio e está um bocadinho mais magrinho, nota-se bem. Agora vem um recado para apontar na tua agenda. Depois vão regressar 10 músicas sem pausas na tua rádio. Até já.
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0: Podes contá-las que estão certas às 10 das tais e vão começar com o Filipe Amorim, Bino Vitão e Malibu. Boa quarta.
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Lá foi montagem câmara lenta, os DJs Orbital Duarte e RS. Agora meio-dia e meio, Lisboa 24 graus, Porto 22. Levanta o som para Stateside, Pink Panthers, com a louríssima Zara Larsson. Ouve só o que gostas.

0: televisão. E acaba aceitando o homem que tem televisão. Acaba assistindo a visão na televisão. Isso, né?
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0: 10 das tardes, esta hora, chegaram ao fim com Man Child, Sabrina Carpenter, que tem uma tia muito famosa, Nancy Cartwright, que é nada mais nada menos que a senhora que faz a voz de Bart Simpson. E por falar nisso, os Simpsons já fizeram paródias com praticamente tudo, agora inspiraram-se no universo de Black Mirror para lançar um episódio especial de 26 minutos que acaba de ficar disponível na Disney Plus. Chama-se Yellow Mirror e toca o ambiente sombrio da série britânica pelo amarelo inconfundível de Springfield. O especial conta com duas participações especiais no elenco, Demi Moore e também Patty Aronson.
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0: Olá, passam 2:01. Esta é a minha última hora. Um bom almoço por caso em Ordinary, Alex Warren. Eu sou Margarida, fica comigo.
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0: Olá, por aqui o som esteve no máximo para Chuva de Amor, os românticos Calema. E o que é que há de mais romântico do que ver cinema ao ar? É o caso da iniciativa com o mesmo nome que regressa ao Odivelas entre 4, ou seja, sexta-feira e 26 de setembro. A 10ª edição arranca no Ringue de Futebol de Olival Basto, onde com O Diabo Veste Prada 2, a continuação do clássico protagonizado por Meryl Streep e Anne Hathaway. As sessões acontecem sempre às 9 da noite e têm entrada à borla. Já tens assim desculpa perfeita para sair de casa.
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0: Percas mais logo a repetição, para já fica aí a primeira das 10 seguidinhas desta hora, Animal, as Cat's Eye.
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0: Olá, última das músicas sem parar foi Die Die, Shakira com Burna Boy. É a continuação de uma boa quarta e eu estou de saída. Volto amanhã às 10. Depois das duas ficas com a nossa Francisca Solnado. Até amanhã. Beijo, abraço. É só escolher. Fica bem. Seja feliz.
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0: Olá, são 2 horas. Boa quarta-feira, eu sou a Francisca Salnado, estou deste lado até às 5 da tarde e começamos com boa música. A Gracie Abrams, That's So True, boa viagem.
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Boy Turn Me, Flex Johnny, Cascada aqui na Rádio Sudoeste. Boa quarta-feira, já a meio da semana, finalmente. E hoje é o dia do coco. E eu queria saber se desse lado és igual a mim, porque eu não gosto de coco em si, mas gosto muito de iogurte de coco. Por isso, olha, manda mensagem para o nosso WhatsApp 969-530-396, que eu quero saber tudo. Agora, a Dua Lipa, o Pessoal Costas.

Esta já tem 6 anos, os Black Eyed Peas e o Ozuna, Mamacita, a tocar aqui na Rádio Sudoeste. E se só chegaste agora, hoje é o Dia Mundial do Coco. E eu não sei se sabias, mas o coco pode ser perigoso. Aliás, um coco maduro pode ser bastante pesado. E como costuma estar bem alto num coqueiro, se cair em cima de ti, pode causar ferimentos graves. Por isso, olha, eu acho que estar debaixo de um coqueiro à procura de sombra pode não ser assim tão boa ideia e pode não ser assim tão seguro quanto pensas. Agora o nosso Pedro Sampaio com Jet Ski, ou só gostas?

0: Devi tirar umas fotos na Sudoeste e depois do Bad Bunny a terminar estas 10 músicas seguidas, temos o Pé na Areia, a música de verão da Sudoeste, e eu posso já dar uma pista: foi lançada em 2012 e eu acho que vais gostar de saber quem é que é o artista, e o artista é o Justin Bieber. Não saias daí.
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0: Pé na Areia, música de verão na Sudoeste.

Olá, passam 2:03. Boa quarta-feira, sou a Francisca Solnado. Não percas agora o Belé. Não tiene sentido. 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

0: Um das três foi o Zarco e a Atena Sudoeste. E trago-te uma boa notícia, porque o Teatro Dona Maria II em Lisboa vai reabrir depois de 3 anos encerrado. E reabre então com uma estreia, Macbeth, uma peça de William Shakespeare. Começa no dia 18 de setembro e vai até dia 31 de outubro. Por isso, olha, se gostas de ir ao teatro, já tens aqui uma boa oportunidade. Não saias daí, vão ser 10 músicas seguidas.
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3: Já sabes então, não percas. E agora vem uma boa dose de música seguida. Teddy Swims, Bad Bunny e muitos mais. Por agora, a Raya. Boa viagem.
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Foi o Filipe Amorim e companhia na Sudoeste. E eu agora quero saber se és daquelas pessoas que vai ver filmes de terror e não se assusta nem um bocadinho, ou se é daquelas pessoas que te fartas de gritar cheio de medo, porque eu vou ser sincera, eu não gosto nada de filmes de terror. Aliás, se eu vir esse filme de terror à noite, eu acho que eu não durmo a noite toda a achar que aquilo que eu vi no filme vai acontecer verdadeiramente. 969-530-396. Eu quero saber se gostas ou não de filmes de terror. E já a seguir vais saber porque é que eu te estou a perguntar isto. Agora, o The Weeknd, Dancing in the Flames. Ouve só, gostas? E boa viagem!

Teixa, Sabrina Carpenter aqui na Rádio Sudoeste e todos os caminhos vão dar ao Cinema São Jorge e à Cinemateca Portuguesa. Porquê? Porque é já amanhã que começa o Motel X. E o que é o Motel X? É o Festival Internacional de Cinema de Terror de Lisboa e faz 20 anos. Eu não sei se és fã de te assustares no cinema, mas se és, este é o sítio perfeito para ir. Agora, Mr. Know It All, ouve só o Costas.

0: Breaking Me aqui a tocar a Rádio Sudoeste para terminar estas 10 músicas seguidas. E já que falámos há pouco em cinema e em filmes, eu trago uma notícia que confesso que me deixou muito feliz e também muito interessada, porque eu sou uma verdadeira fã do Chandler. Matthew Perry, o eterno Chandler Bing em Friends, vai ter uma série documental na Netflix. Chama-se The One About Matthew Perry, tem 3 episódios e vai então estrear no dia 27 de outubro. A série vai contar com a história de vida dele, da carreira, também dos momentos mais difíceis, e vai ter testemunhos de pessoas próximas, incluindo a irmã, e também imagens e vídeos inéditos do arquivo da família. Portanto, para quem cresceu com o Chandler, eu acho que vai ser impossível não querer ver. Já a seguir, montagem câmara lenta, não saias daí. 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

0: Olá, passam 2:04. Boa quarta-feira, eu sou a Francisca Salnado. Fico por aqui até às 5 e é bom que subas o volume para a próxima. Jamaican Bam Bam, boa viagem.
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Foi Rain Dance. Boa quarta-feira, estão 29 graus em Lisboa e 26 graus no Porto. E agora o tempo vai aquecer ainda mais com a Bárbara Bandeira e o Ivandro, que trazem à Rádio Sudoeste Como Tu, Ouve Só Gostas.

0: End of Beginning, Joe, na Rádio Sudoeste. E daqui a nada fazemos uma viagem rápida a Ibiza para ouvires o Pé na Areia, a música de verão da Sudoeste. Por agora, posso até não te dar flores ou só costas.
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Olivia Dine na Sudoeste. E eu agora despeço-me, estou de volta amanhã das 2 às 5 da tarde. E o Paulo Jorge já está de volta e fica contigo até ao final da tarde de hoje. E para acabar a hora de música seguida, Born with a Broken Heart, é o Damian David. Ouve só, Costas.

Boa tarde com o Sudeste, agora são 5:02. Tarde de segunda-feira, aliás, de quarta-feira, sei o que é. A Esquete sai a começar e esta é a música nova, chama-se Animal.

0: Temper City com Self-Aware a tocar por aqui na Rádio Sudoeste. Tarde de segunda, que quarta-feira, lá estou eu com a segunda. É por ter voltado hoje de férias. Já são 5h19 e daqui a pouco há Félix N com Cascada para ouvir. Boy, You Turn Me é a próxima que tocamos por aqui. Não tarda nada, Elsa Casimiro também te traz outras notícias. E já agora vamos aproveitar o tempo, até porque isto vai subir, as temperaturas vão subir, e de que maneira amanhã?
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0: distribuir flores aqui na Sudoeste às 5h30. Tenha uma ótima tarde. Vamos às notícias agora com Elsa Casimiro.
1: Boa tarde. O documentário Always La Lisa, protagonizado pela Lisa das Blackpink, vai estrear mundialmente 12 de outubro. A venda de bilhetes arranca já no dia 9 de setembro, através do site oficial alwayslalisa.com. O filme, que terá exibições especiais em salas IMAX, acompanha o primeiro ano da carreira solo da artista, mostra os bastidores do novo álbum, a estrela ou a estreia como atriz na série de White Lotus e a atuação no Festival Coachella. Lisa lança o EP Press Play a 23 de outubro. O mini-álbum tem 6 faixas e amanhã fica disponível o primeiro single, Sawadika, que é uma saudação em tailandês, o país de origem de Lisa, e significa olá. Miley Cyrus, que agora se chama apenas Miley, anunciou nas redes sociais o nome e a data de lançamento do novo disco. Bass Persuades é o título escolhido e chega no dia 18 de setembro com 10 canções inéditas. Será o 10º da carreira de Miley, depois de Something Beautiful de 2025, e marca o início de uma nova fase artística.
0: Vamos lá então saber do tempo para o dia da manhã. Isto vai aquecer amanhã, com as temperaturas a subir para os 29 graus pela cidade do Porto. Vai chegar aos 40 na cidade de Lisboa.

0: E esta chama-se Look What You've Done, é a nova música do Richie Campbell, que passa por aqui na Rádio Sudoeste. Já são 5h45, tem uma boa tarde, quarta-feira. A Netflix anunciou a estreia da série documental The One About Matthew Perry, composta por 3 episódios. Está disponível a partir de 27 de outubro. É uma nova produção que é sobre a vida e carreira do ator da série Friends, o eterno Chandler Bing. A plataforma promete detalhes sinceros sobre o seu percurso na comédia e a sua longa e aberta batalha contra a dependência. Vai ficar disponível a partir de 27 de outubro. Já a seguir vem a Olívia Rodrigo e depois metemos o pé na areia, até porque o tempo ainda convida.
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0: Boa tarde, são 6 horas. Tarde de quarta-feira aqui pela Sudoeste. Bem-vindo, se não chegaste agora. Vais ouvir os BTS com o Swim.
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0: É o Amor de Ganga de Miguel Luz, a passar aqui pela Rádio Sudoeste, agora que são 6:16. Bom fim de tarde de quarta-feira. Quero falar-te agora do Festival de Cinema Queer Lisboa, que abre já no próximo dia 18, com a antestreia do filme The Man I Love, com Rami Malek. O encerramento no dia 26 será com a longa-metragem de animação Tangles. A programação completa da edição 30, hoje divulgada, inclui 94 filmes provenientes do cinema espanhol, africano, asiático e norte-americano. Abre então, próximo dia 18.
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0: Às 6:30 na Sudoeste. O Sol Costas tem uma boa tarde. Vamos agora às notícias. Está aí já Elsa Casemiro.
1: Boa tarde. Lançada há 15 anos, The One That Got Away, de Katy Perry, tornou-se a música deste verão no TikTok. O inesperado ressurgimento do tema levou-o ao topo do ranking TikTok Summer Honors 2026, graças a mais de 42 milhões de vídeos criados na plataforma e a um impressionante total superior a 55 milhões de views em todo o mundo. O fenómeno nas redes sociais teve reflexos diretos nas plataformas de streaming e nas tabelas musicais. A canção ultrapassou os 1,8 mil milhões de reproduções no Spotify e regressou ao Billboard Global 200, onde permaneceu durante 21 semanas consecutivas. Katy Perry participou ativamente no fenómeno, reagindo a diversos conteúdos publicados pelos utilizadores. Aproveitando o renovado interesse pela canção, a artista lançou ainda uma versão especial do videoclipe original, enriquecida com uma nova narração da lendária cantora Stevie Nicks. Três amigos, um quadro branco e um conflito inesperado. São estes os ingredientes da peça de teatro Arte, protagonizada por Cristóvão Campos, Nuno Lopes e Rui Melo. Depois de uma temporada em Lisboa e de uma passagem pelo Porto, o espetáculo vai andar em digressão pelo país entre setembro e dezembro.
0: Vamos saber do tempo, então, para o dia de amanhã. As temperaturas a subirem e, de que maneira, a máxima a chegar aos 29 no Porto. Lisboa, amanhã, com 40 graus de máxima. As cidades mais quentes, amanhã, uma quinta-feira, com 42 graus para Évora e Beja.

0: Moleque é DJ Orbital, porta, portaria, porra. Sudoeste, muito boa tarde, bom regresso a casa nesta quarta-feira. E quero-te falar então de Don Brown, um dos escritores norte-americanos mais famosos da atualidade, e surpreendeu os leitores portugueses ao publicar uma fotografia com vista para a Ponte Vasco da Gama nas redes sociais. O motivo da visita ainda é um mistério, mas o escritor já revelou várias vezes a paixão por Portugal e o desejo de escrever um livro que se baseie na mística de Sintra. Será que é isto que está a acontecer? O Código da Vinci e Anjos e Demónios são alguns dos livros que fizeram Don Brown famoso. Vamos ficar a aguardar se vem por aí alguma novidade em português.
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0: tarde com o Sudoeste, agora 7 horas 1 minuto. Mais uma hora juntos por aqui na tua rádio. Já se carregou Carol G, Bruno Mars e também a música da Dua Lipa. Boa viagem, se é o teu caso.
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0: Juntos na Sudoeste, são 7h19, bom final de tarde. E ora, depois de duas edições que já levaram mais de 1000 pessoas a ocupar uma das zonas históricas da cidade, o São João, uma rua viva, está de regresso no sábado para a terceira edição. Entre as 13 e as 8 da noite, a Rua de São João fecha-se ao trânsito e o percurso fica aberto para petiscos, música e arte com entrada gratuita. Aproveita. Já a seguir vem o Pedro Sampaio.
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0: The Weeknd com Save Your Tears aqui na Sudoeste. Agora são 7:30. Vamos às notícias, já cá está Elsa Casimiro.
1: Boa tarde. A corrida aos Grammy Awards 2027 está oficialmente em marcha. Com o período de elegibilidade encerrado a 28 de agosto, o site especializado Gold Derby revelou as suas primeiras previsões para as principais categorias da maior cerimónia da indústria musical. Entre os nomes mais bem posicionados encontram-se Olivia Rodrigo e Olivia Dean, ambas apontadas como fortes candidatas a uma nomeação nas três categorias mais prestigiadas da noite: álbum do ano, gravação do ano e canção do ano. Também na linha de frente da disputa surgem artistas como Ray, Bruno Mars, Taylor Swift e Madonna. Os nomeados oficiais para os Grammy 2027 serão anunciados a 16 de novembro, enquanto a cerimónia de entrega dos prémios está marcada para 7 de fevereiro. Até lá, a corrida continua aberta e poderá sofrer alterações à medida que surgem novas campanhas e previsões da indústria. Os lutadores mais famosos dos videojogos estão de regresso ao grande ecrã. O novo filme Street Fighter recebeu um novo trailer com mais detalhes sobre a história e antecipando o regresso de algumas das personagens mais icónicas da saga. A estreia nos cinemas acontece a 15 de outubro e procura-se iniciar uma nova era.
0: Vamos enfrentar o tempo então para o dia de amanhã. Vamos ter uma quinta-feira com muito calor, máxima a subir para os 29 graus no Porto, 40 para Lisboa.
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0: Final de tarde, quinta-feira, aqui pela Rádio Sudoeste. Muito boa viagem. Bom, e quando falamos na música pop internacional, Michael Jackson é um nome incontornável, para muitos considerado o rei deste género musical. A boa notícia é que podes recordar a influência de Michael no Coliseu do Porto muito brevemente. Já no próximo dia 12 de setembro acontece um espetáculo de tributo ao artista com o imitador espanhol Adriano Álvarez, reconhecido pela sua impressionante semelhança física e pelo talento para recriar cada movimento de Michael. Então, dia 12 de setembro, Coliseu do Porto. Já a seguir, vem a Ariana Grande e também o Chico de Tina.
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0: Sudoeste, boa noite, 8 horas, 1 minuto. Vamos lá então avançar para uma hora só tocar a música aqui na tua rádio. Começa logo com a nova das Cat's Eye, Animal, Karol G, Bruno Mars e a Sabrina Carpenter. Bem-vindos!
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0: Bibi Rexha com os Faithless aqui no Sudoeste, nesta noite já de quarta-feira. Olha, e se és brasileiro e moras no Porto, ou se és apenas apreciador da cultura brasileira, vem um evento na cidade do Porto repleto de música, gastronomia, artesanato e workshops. É já no dia 6 de setembro, domingo, no Parque da Cidade, entre o meio-dia e as 9:30 da noite. O evento chama-se Dia do Brasil, tem o carimbo da Associação Cultural Batucada Radical. É então no próximo domingo. Para já há Circo Bispo a tocar por aqui no Sudoeste.
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0: C'est la vie, música que junta o Richie Campbell com o Plutónio aqui na Sudoeste. Amanhã vamos ter um dia de muito calor, as temperaturas vão subir, cuidado com isso. Máxima de 29 graus para o Porto, temos 40 graus previstos amanhã para a cidade de Lisboa. Muito calor no dia de quinta-feira. Para já, tens o Alex Warren a tocar, ouve só costas.
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Final de hora por aqui na Rádio Sudoeste. Muito obrigado pela companhia. Eu sou o Paulo Jorge. Despeço-me. Amanhã estou cá a seguir às 5 da tarde. Ainda há tempo de ouvirmos por aqui o Raul Alejandro. Até amanhã.

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